0: está na Santa do Chico, provavelmente é para o Triple de Los Aires, ou em North Central.
1: Again, 3-2-3-2 for Industrial Center. Good morning.